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0: especialista naquela área ali. A gente queria lhe agradecer pela sua disponibilidade, porque a gente conversou com o cirurgião plástico e presidente da Sociedade Brasileira de Cirurgia Plástica no Ceará, Breno Bezerra. Muito obrigada, Breno. Muito
1: obrigado, Breno. Bom dia.
2: Obrigado, Daniela. Obrigado, Tom. E bom dia a todos.
0: Bom dia. E aí a gente, para continuar, inclusive encerrar esse assunto, o Tribunal Regional Federal da Primeira Região decidiu, nesta quarta, pela anulação da resolução do Conselho Federal de Odontologia que permitia a realização de procedimentos de harmonização orofacial por dentistas aqui no Brasil. Conforme a decisão, a norma estipulada pelo Conselho deve perder a validade a partir da publicação do acórdão. O Conselho Federal de Odontologia pontuou, entretanto, que vai recorrer. Procedimentos como aplicação de toxina botulínica, preenchimentos faciais, laser terapia, bichectomia, lipoplastia facial e técnicas cirúrgicas para correção de lábios, por exemplo, estavam incluídos na norma citada. O órgão pontuou que os procedimentos não vão mudar de imediato. Então, durante o processo, os profissionais podem atuar nos procedimentos estéticos que estejam dentro da área legal de competência da profissão. Agora são 8h09, partimos para a última hora do Bom Dia Nordeste e depois do intervalo tem o Wilton Bezerra falando aí do futebol. Já, já.

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3: Região do Cariri ganha no próximo sábado, 22 de agosto, mais um museu orgânico do Sesc Ceará. É o Museu Casa do Soldadinho do Araripe. O novo espaço tem como símbolo a ave que só se encontra na Chapada do Araripe. Esse é o 30º Museu Orgânico do Sesc Ceará, projeto pioneiro desenvolvido pelo Sistema Fé Comércio em parceria com a Fundação Casa Grande. Encontrado apenas no Cariri, o Soldadinho do Araripe tornou-se um dos principais símbolos da riqueza ambiental da Chapada e também da necessidade de proteger a região onde vive. A Chapada do Araripe reúne fontes de água fundamentais para a região e abriga uma grande variedade de plantas e animais. O Soldadinho do Araripe representa essa riqueza, mas não será a única espécie aqui apresentada pelo novo museu. Outras aves e animais encontrados na Chapada também estarão presentes, ajudando a mostrar a diversidade da fauna e a importância da conservação dos lugares onde essas espécies vivem. Além da visita ao espaço, grupos poderão agendar gratuitamente visitas guiadas ao museu. Também será possível contratar trilhas acompanhadas por guias locais. A inauguração do Museu Casa do Soldadinho do Araripe acontece às 10 horas da manhã no sítio Bebida Nova de Cima, número 140, no Crato. Claudina Mourato para a Verdinha FM.
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1: Wilton Bezerra, bom dia, Wilton Bezerra, fim de semana tá aí. Vamos mais uma vez para essa jornada no Campeonato Brasileiro da Série B. O Ceará Sporting Clube joga amanhã. Alvinegro encontra o time do Londrina, vai ser às 18 horas no PV, né? PV, pelo menos está aqui constando no PV. Pois bem, e depois no domingo, Fortaleza é a vez do Tricolor de Aço do Pici enfrentar a equipe do Criciúma, vai ser às 18h30 lá no estádio Heriberto Rios. O comentário é seu, Wilton.
2: Bom dia, Tom, bom dia, Daniela, bom dia, meus amigos. Um abraço em toda esta audiência espalhada por todo o estado do Ceará. O Ceará vai ter pela frente o Londrina. Os senhores se lembram que a gente colocou Ponte Preta, Londrina e o Cuiabá. O Ceará disputaria esses 9 pontos. Eles seriam essenciais para o Ceará sair da draga em que se encontrava. O Ceará ganhou um jogo contra a Ponte Preta. Ganhou os 3 pontos com dificuldades. É bom que se diga. E anunciou que teria complicações com o Cuiabá. Foi só o que deu. Levou de 3-1. Deu um pulinho no Recife, não aproveitou o cansaço do Náutico no segundo tempo, levou um certo vareio na primeira etapa, não fosse o Richard, a coisa teria sido mais complicada, e o Ceará voltou a perder. O time do Londrina é companheiro de insucesso dentro da competição. O que é que eu vou falar sobre esse jogo? Muito difícil. Prognóstico, previsão, não vou fazer. De jeito e qualidade. O Ceará não nos permite isso. A gente não tem sequer uma ideia do que pode ser, o que vai ser. Esse time do Ceará, ele não merece confiança. Por mais que se alertasse, esses jogos são vitais. Até parece que nem tomaram conhecimento dessa posição. Resultado, o time do Ceará, galhardamente, ele lidera o pilotão dos prováveis times degolados, dos prováveis times que podem descer para a Série C. Pior, verdadeiramente impossível para uma nação como essa do Ceará Sporting Clube. Fortaleza vai enfrentar o Criciúma. Ele conseguiu um empate com o Juventude. Criciúma e Juventude estão lá na ponta. São os times que provavelmente devem voltar para a Série A do Campeonato Brasileiro. São os mais fortes candidatos. O time do Fortaleza vem de 3 empates seguidos pela Série B. Aquilo que eu falei ontem. O ponto do Deus sob o comando do Autório não foi conseguido ainda. É claro que a gente acredita que desse elenco do Fortaleza pode se extrair mais alguma coisa. Até que ponto? Fica difícil realmente imaginar. O fato é que o Autori aí está, foi contratado, houve a abrupta mudança na direção técnica para o Fortaleza jogar mais do que vem jogando. Tem quem acha que eu estou com birra quando eu me refiro ao time do Fortaleza e faço uma referência ao momento Palmeiras. O momento Palmeiras foi uma coisa, deixou todo mundo deslumbrado. O time jogou mais, o time pode jogar mais. Mas não tem sido isso nos últimos resultados que realmente desagradaram a torcida. Então, é num momento de uma certa dúvida que nós nos colocamos em mais uma jornada dos nossos pela Série B. É isso, viu, Tom?
1: É o que, Wilton Bezerra. Muito obrigado aí pela sua participação. Tenha um bom fim de semana, hein? Saúde e paz.
2: Saúde e paz, amor, muito arroz, né? Porque o melhor vem depois, como dizia o poeta. Um abraçaço e até mais ver.
1: Abraço, Wilton Bezerra. Vamos aguardar aí, portanto, esse resultado do futebol cearense no fim de semana, que a coisa anda complicada. Fortaleza ainda está na faixa de classificação, quer dizer, está indo lá, né? Não está entre os dois colocados, os primeiros, para classificação direta. mas está no playoff, está dentro. Agora o Ceará está aqui na zona de rebaixamento, e aí a coisa é complicada para o Alvinegro de Porangabuçu, e bota complicação nisso. Então pega o Londrina, que é o 18º, também está na zona de rebaixamento, não é verdade? Quero saber o que é que eles vão fazer. Tudo bem, valeu, Wilton Bezerra, um bom dia para você, saúde e paz. São 8h30.
3: Um abraço, Wilton. 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
1: Muito bem, são 8 horas e 19.
3: Temos aqui também mais ouvintes sintonizados com a gente. Tem o Gilmar Lima Nunes, lá de Esperantinópolis, no Maranhão.
1: Um abraço.
3: Sintonizado aqui com a gente. Tem também mais um ouvinte aqui, que é a Helena. Helena que está sintonizada lá no Bom Jardim, né, Helena? Um abraço para você. Temos também aqui o Cláudio, que está em Semoaba. Tem o Francisco Pessoa, que está no Meireles. Bom dia. Para o Ricardão, lá no Albert Seib, sintonizado. Tem o Júlio, que está na Bahia. Bom dia para você, Júlio. Raquel, que é tricolor e está sintonizada. Tem o José Xavier, que está conectado lá no Quilombo 3, nos Palmares, em Pernambuco. Tem o Nilo, na Aerolândia, também sintonizado com a gente. Aí tem também aqui o Batista da Mata Fresca, na Guaiúba. Bom dia para o filho Marcelo, bom dia para você. Tem também aqui o nosso ouvinte Walter Gírio, lá da Cidade 2000. O Souza, de Ipanguaçu, no Rio Grande do Norte. Bom dia para o Jonadab, de Cascavel. Bom dia também para o Valdenberg, que está em Russas. Bom dia para o Kerginaldo, no Rio Grande do Norte. O Leopoldo, no Tupamirim. Francisco, de Juazeiro do Norte. Bom dia para o Carvalho, que é Ferrão. Bom dia, Carvalho.
1: Bom dia, Carvalho. Bom dia,
3: Ferrão. Bom dia para o Rogério, no José Walter. Bom dia também para Meire e Erivaldo, na Lagoa do Umari, em Sítios Novos.
1: Abração aí para essa turma toda. Um abraço aqui para minha querida amiga Dalva, lá da Tapera, para a Glorinha, que é a filha dela. Aliás, uma moça bonita, muito doce. E para o Gustavo também. Dalvinho, um abraço para você, companheira, conterrânea, né? Pelo menos mora em Aquiraz, ali onde mora o Augusto Assunção. E o menino, né, Augusto Assunção? O Gilmar também, o Gilmar Gondim. Um abraço para vocês todos aí no Aquiraz.
3: Bom dia. Quem quiser sua voz no nosso microfone, é só mandar aqui no WhatsApp da Verdinha, tá? O nosso número, 98887-1306.
4: Daniela, bom dia, Tom Barros. Bom dia, Verdinha e TV Diário 92.5. Bom dia a toda a equipe linda e maravilhosa. Estou passando aqui para desejar uma ótima e abençoada sexta-feira, bom final de semana para toda a equipe da Verdinha, para todos que estão nos ouvindo e nos assistindo. Bom dia.
3: Você, Helena.
4: Bom dia. Sou cadeira cativa, Helena Linhares.
3: Valeu.
1: Um abraço.
3: Agora a gente vai direto girar nossa reportagem no interior do estado.
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1: Dois homens foram presos ontem, suspeitos de ameaçar e de extorquir agentes políticos de Forquilha, no interior do Ceará. Tadeu Gomes chegando agora com esses detalhes, hein, Tadeu? Bom dia para você.
2: Bom dia, Daniela. Bom dia para todos que nos acompanham. Olha, os capturados têm 19 e 28 anos e são apontados como membros da facção Comando Vermelho. As identidades deles não foram repassadas. Informações atribuídas à facção, compartilhadas nas redes sociais, apontam que criminosos teriam impedido candidatos de realizarem campanha em Forquilha. A informação não foi confirmada pela Secretaria de Segurança Pública e Defesa Social do Ceará, mas a pasta disse que os homens presos são investigados por envolvimento em possíveis práticas de ameaça e extorsão relacionadas ao contexto eleitoral no município. De acordo com informações de inteligência, a dupla estaria recebendo ordens de um integrante do grupo criminoso que está no Rio de Janeiro. O primeiro a ser preso foi um homem de 28 anos com passagem por integrar organização criminosa, roubo, corrupção de menor e crimes de trânsito. Apontado como chefe do grupo criminoso de origem carioca e atuante em Forquilha. Já a segunda captura foi de um homem de 19 anos, também pertencente ao Comando Vermelho. Durante a ação, aparelhos celulares foram apreendidos e serão periciados. Os dois suspeitos presos foram conduzidos à unidade policial. A Polícia Civil informou que segue o trabalho investigativo para aprofundar e colher mais informações sobre a participação de ambos em outros crimes na região, bem como identificar outros suspeitos. A prisão dos dois aconteceu após um trabalho integrado realizado por equipes da Polícia Civil por meio da Delegacia de Repressão às Ações Criminosas Organizadas Norte, Draco Norte, do Departamento de Repressão ao Crime Organizado, DRCO, e também da Delegacia Municipal de Forquilha e ainda do Departamento de Polícia do Interior Norte. Outra informação que a gente traz é que amanhã, sábado, dia 22, a Secretaria de Saúde do Crato realiza o dia D de multivacinação. Ao todo serão ofertados 23 pontos para atualizar a caderneta de vacinas. A ação vai acontecer das 8 da manhã ao meio-dia. Para se imunizar é necessário apresentar cartão de vacina ou CPF ou ainda o cartão do SUS. Além da oferta dos imunizantes do calendário nacional, destinados a pessoas de todas as idades, as unidades básicas de saúde também realizam a campanha contra a dengue, para a faixa etária de 10 a 14 anos. A Secretaria de Saúde reforça que manter a vacinação em dia é essencial para proteger a população contra doenças imunopreveníveis, prevenindo surtos, hospitalizações e também complicações graves. Portanto, amanhã, dia D, da campanha de multivacinação no Crato, com 23 pontos para que as pessoas possam estar atualizando a caderneta de vacinas. Daniela.
1: Obrigada, Tadeu, pelas
3: informações. Muito obrigado aí pela participação, hein, Tadeu. Bom dia, bom fim de semana.
2: Obrigado, Tom, igualmente.
3: 8 horas e 26 minutos. Vamos para o intervalo, a gente volta logo depois.

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1: 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São 8:29, 8:29.
2: Bora conversar aqui com os nossos madrugadores.
1: Vamos mandar um alô para os nossos madrugadores.
2: Temos muitos madrugadores aqui sintonizados junto com a gente, então a gente já abre esse espaço aqui para conversar com a Maria Pimenta no Conjunto Ceará.
1: Para Maria.
2: Com o Alexandre, que está na Calcaia.
3: Opa, passando aqui para desejar um ótimo dia para toda Verdinha FM. A emoção que contagia o nosso dia.
1: Muito obrigado.
3: Né? Então, venho falar aqui que, graças a Deus, amanheceu mais um dia, né? Eu gosto muito de escutar a Rádio Verdinha às 5 horas da manhã, entendeu? Graças a Deus, estou encerrando um plantão aqui, trabalho de segurança. E é bom demais escutar a Verdinha.
1: Obrigado, meu irmão. Bom dia.
3: Para você aí, locutora.
2: Bom demais ter sua presença por aqui.
1: Valeu.
2: Seu Alexandre, lá do Cumbuco.
1: Fala, Alexandre.
2: Temos também aqui o nosso ouvinte Jerônimo no Jabuti. A Jerônimo, Fátima, que está no Eusébio.
1: Fátima, no
2: bom dia também para o nosso ouvinte lá da Praia do Caça e Pesca, que é o Antônio.
1: Antônio,
2: uma ótima sexta-feira
1: dia
2: também para o nosso ouvinte lá de Alagoas. Bom dia para o Elias, no
1: Olha, Elias.
2: Conjunto Esperança. Tem também aqui o nosso ouvinte Amorim, no Conjunto Esperança também. Bom dia para você. Mais ouvinte sintonizado, que é o Nunes, de Irecê, na Bahia.
1: Bom dia,
2: tem o Raul
1: Nunes
2: de Messejana, tem a Évila e o Vitor, em Canindé, sintonizados junto com a gente. Tem também o Fernando em Freixeirinha, no Ceará.
1: Fala,
2: e tem o Roger, né, Roger? Diga lá.
4: Bom dia, Daniela Delavaux e grande Tom Barros.
1: Bom dia, Roger.
4: E hoje, sexta-feira, galera, sextou. E a gente começa cantando assim. De repente você vem dizer e não sente mais nada.
2: Eita.
4: E que o sonho acabou e que já não dá.

0: como roupa surrada que a gente se cansa de usar.
1: Você é um cantor, não é?
0: Eita,
1: não?
0: Menina, bom demais.
1: Tá disposto.
0: Ótima sexta-feira pra todo mundo e um bom final de semana. Cheiro no coração.
1: Ele era motorista de aplicativo, agora ele é motorista de uma empresa. E ele trabalhava dirigindo e cantando. É bom demais, Roger. Vamos falar com Alcides.
2: Bom dia, Daniela.
1: Bom dia, Tom.
3: Bom dia. Cunha.
2: Muita paz. Saúde a todos.
1: Um abraço pra você. Quem quiser mandar sua mensagem pra cá, faz agora, hein? 98887-1306.
3: Maria de Fátima de Bitancur Vieira, um abraço pra ela. Bom dia, tá aqui mandando a mensagem. Que sua sexta-feira seja repleta de saúde, paz e bênçãos de Deus. Valeu, Fatinha. Um abraço pra ela. Muito obrigado aí pela atenção.
1: Fala, né? Charles.
4: Fala, Charles. Bom dia, Daniel Delavoux, e bom dia, Tom Barros.
3: Bom
4: Deus
3: dia.
4: Deus abençoe você e toda a sua equipe. Charles, aqui do Nova Metrópole, um grande abraço para vocês.
1: Um abraço para você, dia. Charles. Um abraço para a Wanda também, que está mandando bom dia aqui para gente. Bom dia para você,
3: Wanda. Ivanilda lá no

0: Um alô no Alto da Serra, Ivanilda, bom dia para você, para todos no Alto da Serra, acompanhando a gente lá na cidade de Mulungu, a Salete, a Gardênia, a Gabi, Tita, Dulce Fraga, Maria das Dores, abração para vocês aí, saudade de vocês aí no Alto da Serra do Mulungu, minha querida Ivanilda. 8h33 já ainda, tá passando,
1: tá,
0: né?
1: Passando ligeiro. Graça, tá passando Ferreira ligeiro. Na Parangaba.
0: Fala, Graça Ferreira.
1: Sintonizada. Bom dia pro Ari. O Ari que tá lá no Itaperi. Bom dia pra você, Ari. É, hoje é dia de festa. A minha mãe completa mais um ano de vida.
0: Quem é?
1: Parabéns pra minha mãe, que é Dona Lúcia.
0: Dona
1: Nossa
0: Lúcia.
1: Nossa Senhora e Nossa Mãe te cubra com o manto sagrado. Te amo.
0: Parabéns.
1: Parabéns, Dona Lúcia. E aí o nosso ouvinte, que é o Fernando Carvalho, lá de Beberibe, parabenizando a Dona Lúcia, mandou uma foto deles dois. Então tá aqui o registro dos dois comemorando o aniversário da Dona Lúcia.
0: Que
1: Dona
0: legal.
1: Lúcia, parabéns. Saúde pra você. Muita felicidade, viu?
0: Saúde e paz.
1: Um abraço.
0: Parabéns.
1: Manda um abraço, por favor, Vitor e Évila, do Canindé. Eu tinha mandado, viu, Vitor? Um abraço, mas um outro abraço pra você, que aqui ninguém economiza afeto, não.
0: Não,
1: outro abraço pra você e pra Évila.
0: É,
1: então, quem quiser sua mensagem por aqui, é só mandar no nosso WhatsApp, 98887-1306, que aí você tem a sua mensagem ou a sua voz no nosso microfone, aqui pela Verdinha FM 92,5.
0: José Cícero Filho, um abraço para ele, meu querido José Cícero Filho, é, um abração, muito obrigado aí para Socorro Vila Rouca também. Meu querido Ari Jozinho, que tá ligado, nosso comandante, que também participa com a gente no domingo, não é verdade?
1: Tem aqui mais um ouvinte ligado no Bom Dia Nordeste. Quem é? Lucinete.
0: Lucinete, fala.
2: Bom dia, Daniela de Lavor. Bom dia, Tom Barros.
0: Bom
2: Tô
0: dia.
2: Todos no Rio Grande do Norte. Na escuta todos os dias. Meu nome é Lucinete.
0: Lucinete.
2: Um abraço para vocês aí, todos da Verdes Mares.
0: Abraço,
1: um abraço para você, Lucinete. Obrigada pela sua mensagem. Então, quem quiser a sua mensagem para cá, faz agora, viu? Que nós temos ainda mais uns 20 minutinhos de Bom Dia Nordeste.
0: É verdade.
1: Tem muita coisa ainda para acontecer por aqui.
0: O Itamar, lá na Cidade dos Funcionários, está mandando a oração para a gente aqui. Grande Itamar, ouvinte muito fiel de longas datas. Doutor Abdias também, nosso querido Abdias Júnior, advogado. Aliás, aproveitar para mandar um alô também para o pai dele, doutor Abdias, juiz federal, aposentado, mas sempre ligadinho, Marco Túlio, doutor Marco Túlio, bom dia, grande amigo Marco Túlio, a Ianê, nossos queridos amigos que são sempre lá. Aproveitar e mandar um alô para o Paulo Tavares, doutor Paulo Roberto Tavares, Tavarão, dos grandes clínicos deste país. Abraçar essa turma toda que acompanha a gente, não é, Daniela?
1: São 8h35 já. Tem a Márcia Baixinha também,
0: a Baixinha,
1: lá no Canindezinho.
0: Ô,
1: e tá com o Fernando Martins, no Araturi, sintonizados.
0: Um abraço.
1: Tem também aqui a nosso ouvinte Ricardo, que tá lá na Parquelândia. Bom dia para você.
0: Bom dia.
1: E o Roger, que tá indo para Uruburetama e levando a gente de carona, viu?
0: Um abraço, Roger.
1: Tu conhece Uruburetama?
0: Conheço.
1: Uruburetama é terra de quem?
0: Da Florinda Bulca.
1: Não, eu digo de coisas. É terra de quê? Do queijo não é, não. O que que é? Banana, é? É banana mesmo, né?
0: Uruburetama. Lá tem a Dona Raimunda Miguel. Aliás, Dona Raimunda Miguel, rapaz, faz tanto tempo. Eu peço até o pessoal de Uruburetama, conhece a Dona Raimunda. Ela deixou de mandar contato, eu não sei se ela tá com algum problema de
1: Ele
0: saúde.
1: Ele respondeu aqui, o Roger. Diz que é da banana mesmo.
0: Era
1: um
0: da
1: beijo
0: banana.
1: Pra você, Roger.
0: Eu transmiti futebol de lá, quando tava, né? Eu transmiti futebol lá de Uruburetama. Tempo em que Uruburetama teve uma participação na primeira divisão do futebol cearense, estive lá. Gostei, a cidade bonita, cidade muito gostosa. São 8 horas e 36 minutos. Daqui a pouco tem o Inácio Aguiar para conversar com a gente.
1: Nós vamos pro intervalo rapidinho. Mas, não, intervalo não?
0: Vamos lá, Eli, presta atenção. Vamos lá. Inácio chegou, é você, convocado.
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0: Beleza pura. Vamos nós conversar com ele. Entrando no ar ao vivo e a cores.
4: Tu já prestou atenção, bom dia primeiro.
0: Bom, né? Dia.
3: Bom dia, Inácio Aguiar.
4: Meu amigo, você já prestou atenção que agora o Tom Barros tá vindo de paletó também.
0: Bora,
1: como
0: doutor.
1: Eu comecei a te elogiar, aí ele quis tirar, rapaz, o jeans e tá querendo ficar mais apessoado.
4: Muito bem, viu?
1: Porque você
4: gostou
1: é um
4: aí?
1: Homem...
4: Gostou, adorei, cara. Você é uma figura
1: agora aqui,
4: exemplar.
1: Agora

0: alfaiataria.
1: Alfaiataria. Viu?
2: Aí é na medida, né?
0: Aí é na medida. É outro nível, não dá nem pra competir. Mas, nessa dia, você tá bonito hoje com esse blazer. Gostou? Azul. Com essa camisa meio salmão.
1: Tá bonito.
0: É bordô, tá vendo como ele é?
1: Bordô.
0: Até as cores ele sabe. Você é um homem de alfaiataria, você tá bonito,
3: Enos. Rapaz, obrigado, Dani, minha amiga. Bom dia de novo pra
1: bom
3: você.
1: Bom dia.
3: Bom dia pro Tom Barros também.
0: E pra falar, hein, Inácio, os dois principais candidatos aí ao governo do estado, Ciro Gomes do PSDB e Elbano de Freitas do PT, divergiram na forma e no conteúdo sobre o estado do Ceará. E também divergiram no caminho das políticas públicas e no debate sobre qual disputa está em curso no estado. Então, para falar melhor sobre esse assunto, nada mais interessante do que você aqui nos estúdios para falar sobre isso, né? Não, Nasce, bom dia.
3: Bom dia, Dani. Isso mesmo. Vamos lá. Primeiro, convidar as pessoas que estão nos acompanhando agora, que não ouviram e não assistiram a sabatina dos candidatos ao governo do estado aqui no Ponto Poder, que aconteceram. O Ciro Gomes deu entrevista para a gente na quarta, e o Elmano de Freitas deu entrevista ontem, na quinta-feira. Então, convidar as pessoas, está lá no YouTube da Verdinha, no YouTube do Diário do Nordeste. Então, é uma oportunidade que a gente tem, Dani, de conhecer em mais detalhes como é a proposta dos candidatos, qual é a proposta deles. Por quê, Tom? A gente sabe que no rádio e na televisão sempre é muito difícil a gente ter um espaço que dê tempo para você abordar tudo o que precisa.
1: É verdade.
3: E essas sabatinas do Ponto Poder, elas tiveram 50 minutos, né? Cada candidato teve 50 minutos para abordar as questões que acha mais importante para o estado do Ceará. Então é uma oportunidade boa de você que está nos acompanhando poder fazer aí o seu julgamento sobre como estão os candidatos nesse momento da disputa. Eu gostaria de fazer aqui uma análise, Tom, sobre esses dois, porque aconteceu mais ou menos aquilo que a gente já vinha conversando aqui nos meus comentários no Bom Dia Nordeste.
1: Certo.
3: A primeira delas, Tom, eu falei aqui um dia desse, você concordou comigo, para a minha grande satisfação e a minha honra, que os candidatos tinham estratégias diferentes sobre o cenário nacional. O Elmano, ele vai o tempo inteiro puxar o cenário nacional para cá, porque ele quer que o eleitor entenda e saiba que ele é o candidato do Lula. Tá? Essa é uma intenção clara,
1: é claro,
3: do governador Elmano. Então ele quer nacionalizar a disputa, como a gente já falou aqui. Por outro lado, o Ciro Gomes, que é o oponente do Elmano, ele quer o contrário. Tá? Ele quer deixar a eleição toda aqui no estado do Ceará.
1: Estadualizar.
3: Né? Estadualizar. Por quê, Tom? Porque o Ciro quer propor um debate sobre as políticas públicas aqui do estado e porque também, naturalmente, o campo político em que ele está, se você pegar as pesquisas de opinião, é um campo político, o campo de direita, o campo bolsonarista, que é aliado do Ciro hoje, que tem mais rejeição aqui no estado. Então, naturalmente, o Ciro quer deixar o debate completamente aqui no estado do Ceará. Dito isso, é o primeiro ponto. Agora, Tom, tem um recorte que eu gostaria de fazer aqui sobre a participação dos candidatos, que eu considero que é um dos pontos principais para nós observarmos nesse debate. E eu vi, Tom, coisas positivas e negativas na abordagem dos dois candidatos, e eu vou falar agora. Segurança pública, tá? É inegável, Tom, que nós temos um grave problema de insegurança. Né? Eu acho que isso ninguém pode negar e os candidatos corretamente não negam isso. Tá?
1: É
3: verdade. Eles entendem que isso é grave. O Ciro Gomes, para começar a falar primeiro de quem deu a entrevista primeiro, ele propõe uma mudança completa no sistema de governança da segurança pública com um viés importante. Dá mais peso para a inteligência, né, policial e comunitária. O Ciro faz, Tom, um diagnóstico correto. Então ele acerta em fazer um diagnóstico da segurança pública, na minha avaliação. Mas esse plano de fortalecer a inteligência e criar uma inteligência comunitária, Tom, precisa de mais detalhes. A gente precisa entender melhor como é que funcionaria essa ideia do Ciro Gomes. Porque a gente sabe, Tom, que as pessoas hoje têm um grande medo, um grande receio de falar qualquer coisa que está vendo nas ruas

0: porque tem medo de represália aí dessas isso. facções criminosas. Então, o Ciro acerta no diagnóstico, mas ele deixa ainda uma lacuna sobre o que é que iria mudar, porque é o que a gente precisa fazer. Já do ponto de vista do Elmanoton, tem uma coisa que eu acho que o governador faz de maneira acertada. Qualquer candidato à oposição, à reeleição, precisa prestar contas do que foi feito, tá? E o Elmano tem feito isso, Dani. O Elmano está mostrando o que é que ele fez, quanto foi investido, quantos policiais foram contratados. Ele fala que o número de homicídios está em queda no Ceará, e ele acerta, mas é preciso que o governador, que quer mais 4 anos de mandato, precise falar um pouco mais sobre futuro. É preciso o governador explicar melhor o que é que ele vai fazer, Dani, nos próximos anos. Porque é aquela coisa, é importante você saber o que é que foi feito, mas é mais importante você dizer, olha, eu fiz isso, isso deu certo, isso não deu certo, nós vamos corrigir para o futuro e no próximo governo nós vamos apresentar outras propostas. Então, eu acho que, em resumo, é mais ou menos isso que a gente tem para dizer sobre segurança dos dois candidatos. Em resumo, os candidatos apresentam propostas completamente diferentes de eleição. O Ciro quer mostrar uma eleição por meio da qual o eleitor perceba que o estado do Ceará está dando errado na leitura dele em praticamente tudo. Portanto, quer uma mudança completa do que está aí. E o governador Elmano de Freitas está olhando para o passado, prestando contas do que já foi feito e defendendo a continuidade do projeto que está aí. Essas são duas propostas completamente diferentes que você, eleitor, vai ser convidado a validar, vai ser convidado a refletir. E é por isso esse, Dani, é o meu papel aqui de trazer essas oportunidades para que as pessoas possam, enfim, refletir e tomar a melhor decisão para o futuro do estado do Ceará, meus amigos.
1: Ok, Inácio, obrigada. Prazer, rapaz, e até estar aqui com você. A próxima semana, hein?
0: Até a próxima semana, se Deus quiser. Aos pouquinhos a campanha vai ganhando vai, mais calor. Vai
1: aquecendo. É isso aí.
0: Vai aquecendo.
1: 8h45, a gente volta já.

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2: A universidade, ela tem um papel importante no fortalecimento do ecossistema de impacto. É onde surgem conhecimentos, pesquisas, ideias e pessoas que podem ajudar a transformar a realidade. Quando esse conhecimento se conecta com empreendedores, com empresas, com governo e sociedade, novas soluções podem surgir para enfrentar os desafios sociais e ambientais que temos pela frente. Nessa edição do Conversas de Impacto, a gente recebe aqui a Andrea Cardoso, ela que é gestora de inovação e impacto, e também a professora Josimeire Gomes, ela que é assessora da Agência de Inovação UFC Inova, da ProInter, da UFC. Bem-vindas.
1: Bem-vindas, bom dia.
3: Bom dia.
2: Vamos então começar, Andrea, porque quando a gente fala em ecossistema de impacto, qual é o papel da universidade e por que que essa atuação é tão importante?
3: Sempre que a gente fala de impacto, de inovação, de novas maneiras de fazer alguma coisa, a gente tem que pensar em como que isso é construído, né? E a ciência tem tudo a ver com isso. Então, aonde a gente consegue uma inovação real? Na universidade. A universidade é um lugar onde a gente aprende muitas coisas, aprende muitas teorias e vivencia muita prática. Então, a formação de opinião, a formação dos profissionais, a formação de quem vai atuar, né? A gente fez universidade, a gente teve a nossa vida transformada por Sim. todos os ângulos da nossa vida. A gente sempre teve professores que nos impactaram, professores que acenderam luzes, assim, falaram, opa, peraí, por que você não vai por aqui? E quando você fala de empreendedorismo, de inovação, é muito importante que os professores que estejam na universidade, eles olhem para um novo jeito de fazer negócio. A gente fala muito sobre capitalismo, a gente fala muito sobre a economia dentro da universidade, em qualquer que seja o curso, desde medicina, educação física, administração, a gente tem que ter um olhar de como é que eu vou me manter nessa profissão. Eu vou ser um empreendedor? Eu vou ser empregado de alguém? Como é que eu vou analisar isso? E aí, por conta disso, é importante que os professores estejam olhando para o mundo e esse mundo de impacto que a gente fala, é, né, que é um mundo diferente, é um mundo da gente olhar não só para o lucro, mas olhar também para o impacto que causa, seja ele positivo ou negativo, como a gente tinha falado antes.
1: Essa nova visão é espetacular, porque no tempo que eu participei da Universidade Federal do Ceará, não se pensava absolutamente, nem se falava nisso, é bom que se frise. Agora a professora Jô traz as ações da universidade visando esse novo momento que está sendo vivido e é muito bom pela nossa Universidade Federal do Ceará.
4: Sim, é, realmente a gente hoje vive um outro momento, inclusive que não, até a ciência não caminha sozinha.
1: É verdade.
4: Né? É muito importante a gente pensar de forma interdisciplinar, especialmente dentro do empreendedorismo, porque o que a gente vê é que uma ciência única, normalmente, ela não prepara um especialista para empreender.
1: É verdade.
4: Mas hoje, com o mundo que a gente vive de relação e conexão de várias áreas, é, tanto é importante que você não caminhe só e faça parcerias, e é isso que a universidade promove, especialmente dentro do empreendedorismo e da inovação. É, os programas que a gente oferece e dentro dos editais a gente já coloca a importância de quando você se inscreve, fazer equipes multidisciplinares, porque elas se conectam e elas se complementam para, por exemplo, um projeto de desenvolvimento de um negócio na área de saúde, por exemplo, é importante que você tenha alguém da TI, da computação, do negócio, da administração, para que você consiga desenvolver um negócio dentro da área de saúde. Né? Então, essas ciências, elas se conectam. E a importância da universidade é justamente porque, além de produzir conhecimento, ela também sistematiza dados. Para a área do impacto, por exemplo, é muito importante que a universidade forneça dados de mensuração de impacto para ver o alcance desse impacto na sociedade e no meio ambiente, tanto de forma positiva como negativa. Positiva, para a gente entender os indicadores dentro do ecossistema de impacto. E esses indicadores, eles são base para a tomada de decisões para as políticas públicas, por exemplo, e como os negativos que eles acabam colaborando com a questão das medidas mitigadoras também.
2: Agora, né, na tua experiência...

0: Josimeire, à frente aí da coordenadoria, né, de empreendedorismo da UFC, o que que você pode falar dos principais desafios para os negócios e para soluções também, para que elas cheguem à sociedade?
1: Pronto, a gente hoje, a gente procura identificar que áreas do conhecimento dentro da universidade já acessam, já se interessam pelo empreendedorismo, e é muito comum a gente ver isso nas áreas das engenharias ligadas à tecnologia, à ciência, a sistema de mídias digitais, tudo que envolve a tecnologia. Então, quando a gente promove programas, para estimular o empreendedorismo na universidade, a gente já busca estimular a participação de outras áreas, como é o caso da saúde, por exemplo. E os desafios, eles, no caso, por exemplo, hoje a gente estimula a partir das parcerias com empresas. Agora mesmo, a gente acabou de participar de uma parceria com uma empresa, que a empresa traz os desafios reais para dentro da universidade, e as equipes multidisciplinares e multiatores também, que é formada por professores, técnicos, alunos de graduação e pós-graduação de diferentes áreas se unem para identificar soluções inovadoras a partir de desafios reais de empresas privadas, de setores públicos e também institucionais da própria universidade. Como a gente tem o programa Inovando UFC, que é para soluções de desafios de dentro da instituição.
2: E com relação à parte de aluno, ele vai em busca do mercado de trabalho, mas a visão de vocês com relação a criar novas atividades de negócios para ele, como é que é feito isso?
1: Pronto, nós temos dentro da agência de inovação esteiras de desenvolvimento de negócios, que dentro da coordenadoria de empreendedorismo a gente é o ponto inicial dessa esteira, que é a fase de ideação. Então a gente abre editais estimulando que as diferentes estudantes de graduação e pós-graduação eles podem se inscrever com uma ideia de solução. E essa ideia, ela vai ser trabalhada ao longo de uma trilha de capacitação sobre, com diferentes oficinas de estruturação de pitch, de apresentação de negócio, de postura, de validação e construção mesmo de negócios, de forma comercial. Então, ao longo de 9 meses, esses estudantes, eles recebem mentorias e, ao final, eles apresentam um plano de negócios das diferentes áreas do conhecimento.
0: Agora, já, né, em setembro, no início, logo nos dias 2 e 3, vai acontecer o terceiro encontro, né, de empreendedorismo socioambiental e negócios de impacto lá na UFC. Conta pra gente, tanto você, André, como você, Josimeire, como é que vai ser, esse evento? Como é que as pessoas que estão acompanhando a gente podem participar?
3: Vou só dar um passinho atrás, depois a Josi complementa. Esse evento ele é promovido pela UFC em parceria com a Coalizão pelo Impacto, que a gente já conversou aqui, que é uma coalizão, uma liga de pessoas, de empresas, de instituições, de associações, de gente de mídia. A gente se juntou para pensar como é que a gente pode fazer diferente, como é que a gente pode movimentar esse ecossistema de impacto. E aí a ponta da universidade falou: vamos levar para dentro da universidade exatamente porque lá tem os saberes teóricos e a gente quer levar as práticas junto, né? Então a professora Josimeire organizou esse evento. Tem um link de inscrição, né, Meire?
1: Sim. É encontroimpactoufc.com.br, já é o site do evento, link de inscrição. E nós temos também o Instagram, arroba impacto.ufc, que também a gente está divulgando os bastidores do evento.
0: Ah, legal.
2: Muito legal.
0: Então, interessante, porque a gente, hoje é 21 de agosto, logo no dia 2 e 3,
3: Daqui
0: né?
3: 2 semanas,
0: É
3: gente.
0: já?
3: Tá
0: Já, já.
3: E aí, ó, a programação vai envolver assuntos, debates, apresentação de trabalhos, tanto científicos como de negócios que já estão fazendo e se organizam cientificamente, né, para começar a construir conhecimento em cima daquela mudança que eles estão causando na comunidade onde eles atuam. Então, o encontro ele é aberto tanto para estudantes como para pessoas que tenham interesse nessa pauta, né, ou que queiram abrir um negócio, ou que já tenham um negócio e falam: como é que eu posso fazer meu negócio ser diferente? Então, para empreendedores, para todos os tipos de público.
0: E vai fazer muita diferença para quem participar, né?
3: Com certeza.
0: E
3: Vai
0: eu
3: ter muita
0: tô.
3: história boa lá para
0: Pois é,
3: contar.
0: eu tô vendo aqui, André, que não chega nem a ser 2 semanas, viu? A gente já tá na última, já tá
3: É
0: terminando essa, só
3: verdade.
0: tem mais a outra semana, porque
2: É
0: é na
2: verdade.
0: próxima.
1: Sem contar que nós já passamos dos 150 inscritos. Então, assim, a gente até deixa aberto, porque como são 2 dias com muitos painéis e a gente sabe que as pessoas não têm tanto tempo livre para passar 2 dias inteiros,

0: A gente sabe que muita gente vai no primeiro dia, outros no segundo dia, e a gente deixa aberta
1: então
0: a inscrição.
1: Então pode ser assim, vai num dia e não pode no
2: outro. Pode, não precisa pode. Ir. Pode no dia que você quiser. Puder.
0: É muito interessante ir os dois é dias, flexível, mas a gente, né, entende,
1: se não der,
0: e não tem problema.
1: E eu tô vendo que é quarta e quinta, né?
2: Isso, quarta e quinta, o dia todo. Lá a gente vai ter, além de painéis, né, negócios expondo, feira de negócios. O jardim no buffet servirá ali.
1: Nossa,
2: o coffee break.
1: Vai ser tão difícil pra vocês essa comida. Vai ser difícil.
2: Será imperdível. Vocês estão convidados
3: pois
2: também.
3: É.
2: Termina o programa e vão
3: pra lá.
2: Com certeza vocês vão gostar.
1: Aproveitar pelo menos o buffet, né? É. Ou comida boa que esse povo
3: chega
1: faz.
3: Chega no fim.
1: Bom, então vamos reforçar então pra quem tiver afim de participar. As inscrições
0: estão abertas, pode ser feita no site encontroimpactofc.com.br e que também está no link da bio do nosso Instagram, @impacto.ufc.
1: Imperdível, viu? Imperdível. Inclusive, Andréa, temos aqui uma ouvinte que ela está sintonizada e diz que adora esse momento com você, que está sempre por aqui, que é a irmã Eliane. A irmã Eliane está sempre sintonizada lá no Luciano Cavalcante. Diz que adora quando você fala. Muito e bom. Desde o dia que a gente falou sobre varrer a calçada, que se cada um varrer sua calçada, foi um momento que ela gostou muito.
3: Ela está varrendo a calçada dela.
2: Cada
3: dia.
2: Um varrendo essa calçada, né, irmã Eliane? Obrigada.
3: Um abraço, Eliane.
2: E se puder comparecer ali no encontro do UFC, com certeza vai ampliar ainda mais as conversas todas que a gente tem aqui.
1: Pois,
2: né?
1: É, um se tiver uma veia empreendedora aí, né? Um beijo pra você, irmã Eliane, lá no bairro.
2: Eu moro lá, viu? Só queria dizer, somos vizinhos,
1: é?
2: Irmã Eliane.
0: Tá, é a mesma
2: quem
0: calçada.
2: Sabe, a gente vai a calçada perto aí.
1: Com certeza são duas pessoas que estão varrendo suas próprias calçadas. Um beijo pra você, Eliane. E olha, então, então a gente fica agora pra se encontrar de novo na próxima semana, próxima sexta-feira, com mais um assunto maravilhoso, né?
2: A gente sempre traz convidados poderosos.
3: Pois é, a Josi deu um recado bonito, eu gostei.
2: Isso, e é tão importante, né? Antigamente a gente ficava, um dia eu quero fazer universidade. Hoje a gente faz uma universidade pra quê? Pra ser modificado e entender que o mundo tá diferente.
3: Uma nova visão. Com certeza. Muito importante. Muito
1: Andréa
3: importante.
1: Cardoso, gestora de inovação e impacto, e a professora Josimeire Gomes, assessora da Agência de Inovação da UFC e Nova da Prointer. Muito obrigada, hein, professora?
0: Obrigada.
1: Muito
3: obrigado, professora.
1: Obrigada, Andréa. Até a próxima sexta.
2: Bom final de semana, gente.
1: Bom fim de semana. Amanhã eu tô aqui, hein? 5 da manhã pra dar o meu primeiro bom dia pra você. E tem muita coisa boa. Amanhã eu te espero. Até lá.
3: Tchau.
1: Tchau.
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5: A Polícia Civil continua investigando um acidente de trânsito que aconteceu na última terça-feira na cidade do Crato, quando um motociclista morreu após ser atropelado por uma caminhonete. A vítima, Vanderclei Bezerra Dutra, de 32 anos, trafegava na via quando passou para a pista contrária para tentar entrar em uma rua. Na ocasião, ele foi atingido por outro veículo. O motorista da caminhonete ainda arrastou a moto da vítima por alguns metros. Em seguida, ele parou, abandonou o próprio veículo com documentos, cerca de R$3.000 em dinheiro e deixou o local antes da chegada da polícia. Toda a cena foi flagrada por câmeras de segurança. Em uma delas, a caminhonete aparece ao lado de outro veículo em alta velocidade antes do acidente, o que levanta a suspeita de que esses veículos poderiam estar em um racha. ontem, o motorista da caminhonete envolvido nesse acidente se apresentou na delegacia, foi ouvido e liberado. A defesa de Ian Costa Pires Sena informou que ele compareceu espontaneamente à delegacia nesta quinta-feira e prestou esclarecimentos sobre os fatos investigados. Segundo os advogados, Ian apresentou documentos e provas, permanece à disposição das autoridades e confia no esclarecimento do caso após a análise completa da investigação. Lorena Tavares para Verdinha FM.
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1: São 9:02. Eu vi agora aí a imagem de Juazeiro do Norte, do Cariri cearense, e sempre me alegro quando revejo essa região do Cariri. E ao mesmo tempo me preocupo, né, em relação à violência contra a mulher, e é um assunto que a gente sempre toca aqui, inclusive falamos sobre isso ontem. Mas não é só um privilégio, no sentido figurado da palavra, a segurança da mulher no Cariri, é no Brasil todo, infelizmente. Agora, o que eu quero falar hoje é de tecnologia. Eu não sei se você reparou, mas quase tudo que você usa hoje, aí, agora, começou dentro de uma mina. Você está com um celular aí? Pronto, o seu celular, carro na garagem, o avião está no céu, a turbina eólica, o computador, a bateria. A diferença é que entre a rocha retirada do chão e a tecnologia que chega às nossas mãos, existe uma cadeia industrial que poucos países dominam. E é aí que está o verdadeiro poder. A China responde por cerca de 60% da mineração mundial dos chamados minerais de terras raras, usados em ímãs, mas a sua força está sobretudo depois da mina. 91% do refino e aproximadamente 94% da fabricação de ímãs permanentes. É esse domínio que dá ao país influência sobre automóveis, turbinas, eletrônicos, defesa e até data centers. No cobalto, a República Democrática do Congo produziu cerca de 73% do total mundial em 2025. No níquel, a Indonésia chegou a aproximadamente 2,6 milhões de toneladas, cerca de 2/3 da produção global. Mas o detalhe é revelador. Jakarta proibiu a exportação do minério bruto em 2020 e usou a restrição para estimular o processamento doméstico. Olha só. E não é apenas geologia, não, é política industrial. E o Brasil tem uma carta extraordinária na mão. Em 2025, respondeu por aproximadamente 93% da produção mundial de nióbio. O USGS estima 14 milhões de toneladas de reservas brasileiras. No caso das terras raras, o país aparece como a segunda maior reserva conhecida do planeta, com estimativas em torno de 21 milhões de toneladas de óxidos, mas possuir minério não significa possuir poder. Vamos trazer essa discussão para cá, para o Ceará? O Ceará começa a mostrar porque essa discussão deixou de ser assunto distante. A ANM registra 28 requerimentos de pesquisa para terras raras no estado, 13 apresentados desde 2025. Vou te dar os nomes. Quixeramobim, a Serdam Mineração projeta investimento de US$1 bilhão, pouco mais de R$5 bilhões, para uma estrutura voltada ao concentrado de lítio. Aracoiaba, distrito de Pedra Branca. A Buxton desenvolve projeto de grafita com reservas declaradas e plano para produzir materiais destinados, entre outros mercados, às baterias de íons e lítio. O jogo, portanto, mudou. Já não basta perguntar quanto minério existe. A pergunta é quem vai pesquisar, financiar, extrair, separar, refinar, transformar e fabricar. E há uma atualização importante aí. A Terra Brás chegou a ser proposta no Congresso pelo PL 1754/2026, mas não se tornou realidade. É que o governo rejeitou a criação da estatal e defendeu um marco regulatório que privilegia a industrialização dos minerais críticos. Agora, aí é que mora o risco, né? O risco brasileiro: descobrir uma riqueza extraordinária, exportá-la como matéria-prima e comprar de volta.

Muitas vezes de quem comprou de nós a tecnologia produzida com aquilo que estava debaixo dos nossos pés. A questão, gente, não é se o Brasil tem riqueza. Nós temos. A questão é se teremos competência estratégica e indústria para transformar riqueza mineral em riqueza nacional. E o Ceará pode estar sentado sobre uma parte dessa resposta.